0: ministros que caem da graça, ministros que não ora, que não ayune, ministros que adulterem, vão com sua secretária, que dorme com a chica de 20 anos. É horrível o que está sucedendo na igreja. Por quê? Porque sua carne está em seu apogeu. Sua carne, seu ego, seu yo. Não podem morir para sua carne, morir para seu ego, seu yo. Oh, my friend, se você quer cambiar o mundo e se você quer viver uma vida extraordinária para quebrar o poder do diabo, você tem que volver ao ayuno. Segundo, para receber o avivamento. Joel, capítulo 1, versículo 14. Abra tu vida. Mira que escritura extraordinária, hermano. Joel, capítulo 1 e versículo 14. Mira lo que dice esta escritura, hermanos. Joel 1:14. Volved a la casa, humillaos, ministros del Señor, humillaos. Esa es una escritura extraordinaria, hermano.
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